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1: É uma hora.
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0: problemas de saúde. 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Eu admirava, mas achava que tinha de ter alguns problemas mal resolvidos. 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Enquanto ele falava sem parar, eu tentava seguir-lhe o pensamento. Recordo aqui uma história a propósito do pai, que teria conspirado com um polícia para o prender numa cela. Com poucos minutos, mas depois toda a vida preso à fobia de polícias. Contou-me que tinha um interesse obsessivo pela culpa e pelo castigo. Graças à mãe e aos jesuítas, que sempre fora medroso, observador e muito no seu canto. 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
1: São 2 horas.
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1: São 3 horas.
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2: São 4 horas.
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1: O Festival Guadiana de Literaturas Afro-Ibero-Americanas pretende reunir pela primeira vez em Évora e no Alentejo um conjunto muito significativo de autores dos âmbitos das línguas portuguesa e espanhola, portanto, de três continentes, da Europa, de África e da América, que vão dialogar entre si sob a forma de mesas de debate sobre temas que a organização do festival, que a curadoria do 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
1: São 5 horas.
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1: São 6 horas.
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1: São 7 horas.
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4: O Festival Guadiana de Literaturas Afro-Ibero-Americanas pretende reunir pela primeira vez em Évora e no Alentejo um conjunto muito significativo de autores dos âmbitos das línguas portuguesa e 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festival vai lançar e que têm a ver com assuntos de atualidade, como literatura e democracia, a verdade, a mentira e a ficção, o papel da escrita e da literatura no mundo atual. Enfim, vamos tentar todos criar pontos de encontro e pontes entre leitores e autores que estarão disponíveis durante 3 dias para conversarem com todas aquelas pessoas que cheguem ao teu Teatro Garcia de Resende.
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1: São 8 horas.
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4: Desde o ciclo inicial, é-nos proposto deslocar o olhar da superfície para a profundidade, para um espaço onde a percepção se aguça. É quando escutamos no picotar do silêncio que vemos melhor. O bosque, à contraluz, funciona como um lugar de suspensão do ruído urbano e mental, permitindo ao sujeito poético reapropriar-se da visão e da palavra. Esquecer a cidade torna-se condição para escrever. Esquecemos que é uma cidade, isto, de onde escrevemos. Mas esse esquecimento nunca pode atingir a criação. Esquecer a caneta, jamais. A escrita não é mera representação do mundo. É um processo de transformação profunda no qual corpo, linguagem e identidade se fundem. Existe em mim uma mulher entre palavras. Esta identidade feminina surge como fluxo, instável, devastador e ao mesmo tempo criador. O poema liberta o naufrágio. Sonho acordar um rio que se me vaza. Uma mulher que dá a costa respirando. A mulher poema é simultaneamente maré, naufrágio e sobrevivência. Esta conceição do feminino ganha densidade e força no poema Mais Alta, onde se afirma de forma contundente: a mulher, quero-a mais alta. A autora recusa modelos herdados e reclama um feminino que seja uma outra coisa, capaz de romper as grades invisíveis do amor. O feminino é pensado como lugar de arestas e abismos que não se deixa reduzir à oposição ao masculino nem a um lugar de submissão simbólica. E isto, meus amigos, é apenas um prelúdio. É preciso saber acompanhar o voo da ave, um voo exigente e lúcido, numa experiência poética que é, ao mesmo tempo, corporal, sensorial e profundamente existencial.
3: O episódio de hoje foi sobre o livro Prelúdio da Ave em Fuga, de Catarina de Carvalho, da editora Estratégias Criativas, e contou com a leitura do podcast de Sara Duarte Brandão, que é escritora. Boas leituras. 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
1: São 9 horas.
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1: O Festival Guadiana de Literaturas Afro-Ibero-Americanas pretende reunir pela primeira vez em Évora e no Alentejo um conjunto muito significativo de autores dos âmbitos das línguas portuguesa e 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
1: São 10 horas.
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1: 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A menos de 4 meses do arranque da Capital Europeia da Cultura, agendado para 6 de fevereiro de 2027, o Mosteiro de São Bento de Castries, em Évora, foi o palco escolhido para o lançamento nacional do programa Cultura, cofinanciado pela EEA Grants para o período de 2021-2028, que apoia a criação artística com quase 11 milhões de euros. Na sessão de abertura, o presidente da Câmara Municipal de Évora, Carlos Zorrinho, fez questão de sublinhar a história e a beleza única de São Bento de Castries, onde está sediada a Associação Évora 27, e o seu papel fulcral como uma casa da música ao sul, que será um dos principais legados da capital europeia da cultura para Évora, para o Alentejo e para a cultura portuguesa e europeia. Os trabalhos de escavação arqueológica no Muro da Palmeira, em Évora, já começaram no âmbito de um projeto de valorização do espaço acordado entre a Câmara Municipal de Évora, o Património Cultural IP, a CCDRA e o proprietário do imóvel. A escavação permitirá identificar, estudar e documentar os vestígios existentes no local, contribuindo para um conhecimento mais aprofundado da estrutura e da sua importância histórica e urbanística. A intervenção pretende avançar para a recuperação e valorização daquela área, que deverá futuramente integrar uma

0: Zona Verde de Fruição Pública. Da última reunião pública de Câmara, realizada no dia 1 de outubro, destaque para o anúncio do Executivo do início das obras de reabilitação de pavimentos vários na zona da Garraia e Sisuda, no quadro da cooperação entre a Câmara Municipal e as Infraestruturas de Portugal, com investimento superior a meio milhão de euros. Realçou ainda Carlos Zorrinho os trabalhos em curso para a elaboração do Plano de Urbanização de Évora, em discussão pública até 12 de outubro, a aprovação da participação da Câmara Municipal como fundadora da Associação para a criação da Orquestra Regional do Alentejo e elaboração da respectiva candidatura, a assinatura de protocolo com a Universidade de Évora para o desenvolvimento do polo aeronáutico e aeroespacial e o lançamento do programa Casario Branco. A vereadora da Câmara Municipal de Évora, Carmen Carvalheira, participou na última terça-feira no 10º Fórum do Corredor Sudoeste Ibérico, iniciativa que reuniu representantes empresariais, institucionais e políticos de Portugal e Espanha em torno da ligação ferroviária entre Madrid, Lisboa e Sines. A participação de Évora neste debate assume particular relevância, tendo em conta a posição estratégica do Conselho no eixo Lisboa-Madrid, enquanto o eixo estruturante do Corredor Atlântico e elemento fundamental para aproximar territórios, empresas e populações. Foi no icónico Teatro Garcia de Rezende que o maestro, comunicador e escritor Martim Sousa Tavares apresentou o seu espetáculo Ponto de Fuga, um original que combina a espontaneidade narrativa do formato stand-up com a profundidade de uma viagem pelo mundo das artes. Em Ponto de Fuga, que conta com a participação especial do acordeonista João Barradas, Martim Sousa Tavares conduz o público por um percurso único e inesperado que revisita a música, o cinema, a poesia ou a pintura, revelando um sem fim de caminhos que vão dar à beleza e às pessoas que, a cada dia, constroem o nosso caminho. Por hoje é tudo. O Magazine Semanal regressa na próxima sexta-feira. Até lá, tenha uma ótima semana.
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1: São 11 horas.
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1: O Festival Guadiana de Literaturas Afro-Ibero-Americanas pretende reunir pela primeira vez em Évora e no Alentejo um conjunto muito significativo de autores dos âmbitos das línguas portuguesa e espanhola, portanto, de três continentes, da Europa, de África e da América, que vão dialogar entre si sob a forma de mesas de debate sobre temas que a organização do festival, que a curadoria do festival vai lançar e que têm a ver com assuntos de atualidade, como literatura e democracia, a verdade, a mentira e a ficção, o papel da escrita e da literatura no mundo atual. 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
1: É meio-dia.
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1: São 13 horas.
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1: O Festival Guadiana de Literaturas Afro-Ibero-Americanas pretende reunir pela primeira vez em Évora e no Alentejo um conjunto muito significativo de autores dos âmbitos das línguas portuguesa e espanhola, portanto, de três continentes, da Europa, de África e da América, que vão dialogar entre si sob a forma de mesas de debate sobre temas que a organização do festival, que a curadoria do festival vai lançar e que têm a ver com assuntos de atualidade, como literatura e democracia, a verdade, a mentira e a ficção, o papel da escrita e da literatura no mundo atual. Enfim, vamos tentar todos criar pontos de encontro e pontes entre leitores e autores que estarão disponíveis durante 3 dias para conversarem com todas aquelas pessoas que seguem ao teu Teatro Garcia de Resende.
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1: São 14 horas.
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0: Muito obrigado.
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1: São 15 horas.
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1: São 16 horas.
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8: O Festival Guadiana de Literaturas Afro-Ibero-Americanas pretende reunir pela primeira vez em Évora e no Alentejo um conjunto muito significativo de autores dos âmbitos das línguas portuguesa e espanhola, portanto, de três continentes, da Europa, de África e da América, que vão dialogar entre si, sob a forma de mesas de debate, sobre temas que a organização do festival, que a curadoria do festival vai lançar e que têm a ver com assuntos de atualidade, como literatura e democracia, a verdade, a mentira e a ficção, o papel da escrita e da literatura no mundo atual. Enfim, vamos tentar todos criar pontos de encontro e pontes entre leitores e autores que estarão disponíveis durante 3 dias para conversarem com todas aquelas pessoas que seguem ao teu Teatro Garcia de Resende.

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2: Boa tarde a todos os ouvintes da Rádio Telefonia. O meu tema desta semana é ruído gera ruído. Completamente inédito, o Parlamento Português terá, pela primeira vez, quatro comissões parlamentares de inquérito a funcionar em simultâneo. Duas encontram-se em atividade e outras duas estão em vias de ser constituídas. Em causa são as comissões que investigam os negócios relacionados com incêndios rurais e com o INEM, ainda em funcionamento, e os novos inquéritos aos exames nacionais de 2025 a 2026, requeridos pelo Bloco de Esquerda, e aos mandatos de Luís Neves, enquanto diretor da Polícia Judiciária, da PJ, entre 2018 e 2026, requerido pelo Chega. Ambos foram admitidos em setembro. Haverá quem considere normal a existência de tantas comissões de inquérito em simultâneo? Não é. É certo que não existe impedimento regulamentar da sua realização na Assembleia da República, mas, na minha opinião, a proliferação de CPIs é politicamente pouco sensata e, em última análise, pode ser prejudicial para a própria democracia. Importa recordar que as comissões parlamentares de inquérito ou inquéritos parlamentares têm como principal objetivo fiscalizar o cumprimento da Constituição e das leis, bem como apreciar os atos de governo e da administração pública, mas têm também, inevitavelmente, uma dimensão política e mediática que podem condicionar e dominar a agenda política. E é aqui que reside precisamente o problema. Quatro, duas razões para considerar excessiva esta proliferação de CPIs. A primeira, ninguém considerará ou conseguirá verdadeiramente dominar a agenda política. Quatro CPIs em simultânea significam quatro agendas, quatro conjuntos protagonistas, dezenas de audições, notícias e polémicas. O resultado pode ser precisamente o contrário daquilo que cada partido pretende. Em vez de conseguir colocar determinado tema no centro da agenda política, acaba por contribuir para uma enorme dispersão. E quando tudo é notícia, nada é verdadeiramente notícia. O eleitorado, que já está afastado da política e dos políticos, corre o risco de se afastar ainda mais. A sucessão de temas, polémicas e confrontos parlamentares pode gerar saturação e desinteresse. Ruído gera ruído e, a partir de determinado momento, deixa simplesmente de deixar de se ouvir. A segunda razão, os partidos pequenos não têm deputados suficientes para acompanhar tudo. Este é, talvez, um dos problemas mais sérios. A existência simultânea de quatro CPIs obriga a partidos a distribuir seus deputados por diferentes frentes de trabalho. No entanto, significa também que isso obriga a que nem todos os grupos parlamentares têm deputados suficientes para acompanhar com atenção e rigor necessários tantas comissões em simultâneo. Uma comissão parlamentar de inquérito exige preparação, presença nas audições, análise documental, elaboração de perguntas, acompanhamento político e a capacidade de retirar conclusões. Se os recursos humanos são limitados, a multiplicação das CPIs pode significar menor qualidade no acompanhamento parlamentar. Isso é mau para a Assembleia da República e, sobretudo, para a democracia. Agora, imaginemos acrescentar estes quatro agendas, já particularmente ruidosas, à discussão do Orçamento de Estado para 2027. Será difícil encontrar a melhor forma de afastar os cidadãos da política do que oferecer ao mesmo tempo cada vez mais temas, mais polémicas, mais conferências de imprensa, mais declarações e mais confrontos. A política precisa de escrutínio, precisa de investigação, precisa de fiscalização, mas também precisa de foco. Não podemos confundir quantidade com qualidade na exposição mediática com eficácia política. Quatro comissões parlamentares de inquérito em simultâneo podem parecer sinónimo de uma Assembleia da República mais interventiva, mas podem também traduzir exatamente o contrário. Uma Assembleia ruidosa, mais dispersa e menos capaz de fazer chegar aos cidadãos aquilo que verdadeiramente importa. Ruído gera ruído. E quando há ruído a mais, deixa-se ouvir o essencial. Depois não se queixem de que os cidadãos estão cada vez mais afastados da política. Muito obrigado, muita saúde e até para a semana.
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1: São 17 horas.
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1: Temos agora mais um espaço de entrevista, desta vez sobre o Guadiana, Festival de Literaturas Afro-Ibero-Americanas, que está integrado na programação de Évora 27, Capital Europeia da Cultura. A primeira edição do evento vai acontecer em Évora já no próximo mês, mais concretamente entre os dias 9 e 11 de outubro. Conta com a participação de 28 autores de 9 países, juntando iniciativas ligadas à literatura, música e até ao desenho. Vamos então conhecer um pouco mais sobre este projeto. Para isso, temos connosco António Seixas Delgado, curador do Festival Guadiana e que é também vice-reitor da Universidade de Évora para a Cultura e Sociedade. Seja bem-vindo.
2: Muito obrigado.
1: À nossa casa.
2: Tenho gosto.
1: E perguntar como é que surge este festival, o que é este Festival Guadiana, o que é que nos pode adiantar a respeito desta iniciativa?
2: Este projeto, o Festival Guadiana de Literaturas Afro-Ibero-Americanas, portanto em língua portuguesa e em língua espanhola, é um projeto longamente acarinhado, digamos, na minha memória. Há bastantes anos que eu andava com a ideia de construir um festival literário que nunca se fez, ou como nunca se fez, não só em Évora, no Alentejo, como em todo o sul de Portugal. Nunca se fez um festival desta dimensão. Surge a oportunidade quando começam os trabalhos de Évora 27, com a preparação do Beatbook. Eu recebo um convite da então comissão que estava a tratar do Beatbook para pensar e propor um projeto, e eu avanço logo com esta ideia que já estava muito...
1: Já estava no armário e de repente...
2: Exatamente, digamos que na minha cabeça e na minha gaveta já estava bastante bem alinhada e, portanto, apresentei, eles gostaram e cá estamos já com o projeto.
1: Muito bem, portanto, algo, como estava a dizer, um bocadinho diferente e inovador aqui no sul do país, mas o que é que nos pode adiantar relativamente ao que vai acontecer durante estes 3 dias em Évora, portanto, entre 9 e 11 de outubro?
2: Exatamente, entre 9 e 11 de outubro, o que vai acontecer é o seguinte: vamos ter cá, vamos reunir quase 30 escritores de língua portuguesa e de língua espanhola de primeira dimensão. Depois teremos oportunidade, provavelmente, de dizer alguns nomes, mas são nomes que todos os leitores conhecem. Vamos ter cá Lídia Jorge, vamos ter cá José Luis Peixoto, Gonçalo M. Tavares, Afonso Cruz, Dulce María Cardoso, vamos ter escritores ou escritoras, neste caso, espanholas, como Arua Moreno, ou como Sara Mesa, ou como a catalã Ana Pacheco, como Manuel Rivas, o galego. Vamos ter escritores do México, como Emiliano Monge. Vamos ter um escritor e grande fotógrafo argentino, Daniel Morcinski. Vamos ter um grande, grandíssimo escritor da Colômbia, Juan Gabriel Vázquez. Enfim, vamos ter a brasileira Tatiana Salem Levy, vamos ter a Raquel Lima. Enfim, vamos ter um conjunto muito alargado de grandes, grandes mesmo autores e autoras que vão estar cá conosco nestes 3 dias, não, e esta é provavelmente a grande novidade que traz o Guadiana, não para apresentar os seus livros, não para fazer conferências, não para fazer palestras, mas para dialogarem entre eles à volta de temas que a organização vai lançar. Quer dizer, o miolo do festival são mesas de diálogo, mesas de conversa. Nós vamos lançar temas que já foram propostos aos autores, temas que têm a ver, por um lado, com o grande conceito do vagar, que é a espécie de chapéu, não é? que cubre todo o projeto, como não podia deixar de ser, e ao mesmo tempo temas de atualidade. Por exemplo, ponho apenas um exemplo. No primeiro dia, no dia 9, vamos começar com uma mesa em que vamos reunir 3 grandes nomes, como Lídia Jorge, que toda a gente conhece, de Portugal, como o Nzaki, que muita gente também conhece, de Angola, e como o colombiano Juan Gabriel Vázquez. E eles vão dialogar comigo, porque sempre haverá uma pessoa, que exatamente, um moderador, que será um jornalista literário, uma figura pública, por exemplo, a Pilar del Río, vem também moderar uma mesa, ou jornalistas culturais, etc., que vamos conversar, quer dizer, sem um guião estabelecido, vamos conversar. E no caso desses 3 grandes autores, vamos dialogar sobre literatura e democracia. Quer dizer, neste mundo em que estamos, em que a democracia parece estar em perigo, que papel cumpre a literatura? O que é que a literatura pode fazer para favorecer a democracia, né? E sempre tivemos a precaução neste processo de criar o programa de contar nas mesas sempre que possível com autores de diferentes continentes.
1: Exato. Não apenas. Parar que esses exatamente. Três são...
2: Exatamente. Temos, portanto, alguém da Europa, como a Lídia Jorge, temos alguém de África, como o Nsati, e alguém da América, como o colombiano Juan Gabriel Vázquez. E calculamos que esse diálogo entre todos eles poderá constituir, enfim, um momento de grande efervescência intelectual.
1: E além desses debates, desses colóquios, dessas conversas, como acabou de dizer, há outras iniciativas que compõem, digamos assim, o programa?
2: Sim. O miolo do festival são as conversas, porque pensamos que ler é uma atividade que se faz isolado, né? Cada pessoa faz de maneira individual. Nem sempre foi assim. No início, a leitura era uma atividade coral, era em grupo, né? Mas hoje em dia é uma atividade individual. Mas depois existe um desdobramento dessa atividade, que é ouvir falar sobre livros ou ouvir falar sobre escritores. Quer dizer, conversar, ter a capacidade e a abertura mental para dialogar com outras pessoas. E hoje em dia esta é uma capacidade que estamos cada vez a perder mais. É quase como uma atividade de resistência hoje em dia, né? Por isso é o miolo, mas em paralelo vamos ter, no sábado de manhã, na livraria Fonte de Letras, vamos ter uma sessão infantil, uma sessão para miúdos, com os pais, que poderão lá ir, para conversar com Joana Estrela, com uma pessoa que faz livros infantis e faz caricaturas, faz desenho infantil. No domingo, da parte da manhã também, na Fonte de Letras, será uma sessão juvenil, com a escritora Sara Rodi, que vai fazer uma apresentação sobre, enfim, como se constrói um livro para a literatura juvenil, o que é a literatura juvenil, tudo isto. E também no sábado à noite vamos ter uma sessão mais noturna de aquilo que chamamos spoken word, quer dizer, uma espécie de poesia performativa, em que vamos ter a Raquel Lima, e essa sessão será às 11 da noite no Bar a Mandrágora, para captar outros tipos de públicos mais jovens.
1: Penso que os debates, as conversas, são no Teatro Garcia de Rezende.
2: São todas no Teatro Garcia de Rezende, da parte da tarde.
1: Temos aqui três locais-chave, é isso? Teatro Garcia de Rezende, a Mandrágora, com esse evento à noite, e a Livraria Fonte das Letras.
2: Exatamente.
1: Mais algum espaço ou mesmo só estes?
2: São esses três espaços, sim.
1: E é entrada gratuita, precisa reserva de bilhetes, como é que funciona?
2: Tudo entrada gratuita, a única coisa que no teatro pedimos às pessoas para irem com... Enfim, alguma antecedência, porque é necessário levantar um bilhete, mas o bilhete é 100% grátis.
1: É só uma questão de lotação de espaço.
2: Exatamente, é mesmo isso.
1: Também reparei no que já vi aqui do programa, em termos dos autores, que muitos deles são ligados ao Alentejo. Estou-me a lembrar do Afonso Cruz, tem residência no Alentejo, José Luís Peixoto,
2: claro.
1: A Sara Roldi,
2: sim,
1: acho
2: sim,
1: que
2: sim.
1: A Raquel de Gaspar Silva.
2: Raquel Gaspar
1: também.
2: Silva.
1: Portanto, pelo menos aqui há alguns
2: sim,
1: nomes
2: sim,
1: que
2: sim.
1: Eu me lembro que estão ligados
2: sim.
1: ao Alentejo.
2: O Frederico Pedreira
1: okay.
2: também.
1: Não estou a recordar
2: sim,
1: todos,
2: sim,
1: mas
2: sim.
1: pronto, vejo que há aqui um
2: sim.
1: esse foco. Foi de facto
2: sim.
1: um objetivo
2: sim,
1: de fazer
2: este. Sim, tivemos
1: autor.
2: A preocupação de mostrar também algumas vozes, algumas já mais consagradas, não é? Como o Peixoto, que é daqui, ou Afonso Cruz, que escolhe o Alentejo para viver, ou Frederico Pedreira, com outras como a Raquel Gaspar Silva, que tem ainda menos produção, mas que é um nome significativo. Por quê? Porque também temos uma mesa que se intitula Vivo no que escrevo, escrevo onde vivo. Quer dizer, que tem a ver com a dimensão do Alentejo enquanto paisagem literária.
1: E como é que o lugar, de alguma forma, influencia aquilo que
2: exatamente.
1: É escrito, não é?
2: Quer do ponto de vista daqueles que nasceram do Alentejo, como Peixoto, quer do ponto de ou a Raquel, quer do ponto de vista daqueles que, como Afonso Cruz ou como Frederico Pedreira, não sendo alentejanos, escolheram o Alentejo para viver e para escrever.
1: Muito bem. Diria que este é um festival para todas as idades, para todos os públicos. Já falou aqui de várias dimensões da programação. Diria que qualquer pessoa vai encontrar pontos de interesse neste festival?
2: Eu diria que sim, quer dizer, por um lado porque temos atividades para diferentes faixas etárias, não é? Infantil, juvenil e notâmbula, digamos, à noite. Mas, de qualquer maneira, as mesas são pensadas para uma idade a partir dos 12 anos. Eu acho que qualquer, enfim, qualquer adolescente, qualquer pessoa que faz parte do público juvenil pode à vontade assistir aos debates e o que vai encontrar são... É uma coisa que não é fácil encontrar, que é autores de grandes obras literárias a refletirem sobre assuntos que não são estritamente literários, mas que aparecem de alguma maneira nos seus livros. Portanto, o programa foi pensado de tal maneira que cada autor integra mesas com temáticas que estabelecem um diálogo com a própria obra. Portanto, não vão falar em livros, não vão falar nos próprios livros, mas sim vão falar sobre temas que já trabalharam muito na sua própria produção. É lógico pensar que nestes grandes nomes da literatura que vamos ter, pela primeira vez, não é? São cabeças, enfim, cabeças privilegiadas, não é? E que pensam muito aquilo que fazem e têm um pensamento por trás do discurso estritamente literário. É esse pensamento e esse discurso que queremos por aqui, numa espécie de foro ou de praça em que se vão encontrar escritores de várias latitudes e de 9 países. Queremos ser, por 3 dias, o centro, de alguma maneira, desse diálogo entre as línguas portuguesa e espanhola.
1: E o público também vai participar nesse diálogo? Vai haver essa abertura, digamos assim?
2: As mesas não têm espaço para perguntas. As mesas funcionam com 50 minutos de diálogo e não há espaço para perguntas. Ora bem, os escritores estarão sempre disponíveis para conversar com as pessoas. E até no final de cada sessão, no final de cada dia, vamos ter lá uma hora para as pessoas poderem falar com os autores, pedir autógrafos. Vamos ter lá também uma livraria Fonte de Letras a vender os livros de todos os autores convidados. E, portanto, haverá sempre, no final, um espaço para que os leitores possam ir lá falar com os escritores que estarão plenamente disponíveis para atenderem, pedir um autógrafo, conversar sobre um livro. Optamos por este formato porque o tempo é limitado. E, por vezes, é verdade que os espaços de perguntas ou assim acabam por centrar-se muito numa coisa concreta. Exatamente.
1: Né?
2: Portanto, queremos é ouvir os autores. Queremos aproveitar o tempo todo.
1: Exatamente.
2: E depois o público terá esse à vontade, até no primeiro dia com um alentejo de honra na mão, para conversar com os autores, para pedir um autógrafo, para tirar uma dúvida inteiramente à vontade.
1: Portanto, vai ser uma coisa informal, digamos assim.
2: Exatamente. Até porque há muitos leitores e leitoras, curiosamente, que são tímidos e que não se atrevem a colocar uma pergunta para um grande autor no palco, digamos, de um teatro.
1: Perante uma assistência.
2: Exatamente. É. Mas depois, se calhar, se têm a capacidade, com um livrinho na mão, de ir lá pedir o autógrafo e metem conversa, e é uma experiência.
1: Contar um outro pormenor daquela história.
2: Exatamente.
1: Portanto, esta é uma primeira edição do Guadiana, integrada então em Évora 27, capital europeia da cultura, mas o objetivo é que não fique por aqui e tenha uma continuidade, é isso, não é?
2: Exato. O grande sonho deste festival é continuar. Temos a garantida edição de 27. Em 27, no contexto, como é natural, integrada na programação oficial de Évora 27, teremos uma segunda edição do Guadiana, também no mês de outubro, que será maior, vai ter a duração de uma semana. E terá também a parte central dos diálogos,

0: mais abrangente e em mais espaços da cidade.
1: Muito bem. Para si, que pensou este projeto há muito tempo, como é que é estar quase a concretizá-lo, portanto, estar a vê-lo sair do papel para o espaço público, digamos assim?
0: Para mim, por um lado, é comovente, mas também é uma situação de uma grande, de uma imensa emoção e alegria misturada, porque foi muito tempo mesmo a sonhar com este festival. Digamos que toda a fase de produção e já real, já mais pragmática, tivemos de vencer alguns obstáculos que sempre existem em todos os projetos,
1: é natural,
0: faz parte do percurso, não é? E o que fazem é incentivar mais a pessoa, eu pelo menos reajo assim, perante as dificuldades, ponho mais de mim para conseguir vencer estas dificuldades e, portanto, para mim é uma espécie de sonho cumprido. E também por um fator, digamos, pessoal, porque eu tive a oportunidade de ir a muitos festivais em muitos países, convidado para intervir, para moderar mesas, ou enquanto tradutor, ou enquanto escritor, enquanto professor, tive essa sorte. E conheci uma realidade que é a dos festivais literários, por um lado em língua portuguesa e por outro lado em língua espanhola. E não conheci nenhum festival que misturasse completamente essas duas línguas. Que podemos perceber com o mínimo, enfim, pedindo aos autores para falarem com o mínimo de lentidão, podemos perceber bem, não é, sem dificuldade. Há festivais de língua espanhola que convidam um escritor português, ou dois, e há festivais de língua portuguesa que podem convidar um ou dois autores em língua espanhola, mas que tenha como objetivo criar um espaço de encontro entre esses dois universos, que têm muito, muito a ver um com o outro, para mim sempre foi um sonho e uma alegria imensa estar agora aqui às portas da primeira edição.
1: E Évora precisava do festival de Évora, ou Alentejo, neste caso Évora, porque é aqui que vai acontecer pelo menos esta primeira edição. Não sei se há o objetivo de fazer noutros sítios ou só em Évora, já agora aproveito para perguntar.
0: A edição de 27 será em Évora.
1: Em Évora.
0: E a partir daí temos algumas hipóteses sobre a mesa, sobre as quais temos de trabalhar.
1: Sim. Mas pronto, Évora e o Alentejo precisavam ou precisam de um festival como este, de um evento como este?
0: Eu diria que sim, eu diria que sim. Por um lado, porque Évora é uma cidade que tem todas as condições para se transformar numa cidade da cultura. Tem todas as condições, pelo meio ambiente que tem à volta, pela cultura que tem tão enraizada no território, pela própria dimensão da cidade, uma cidade pequena onde se pode caminhar, pelo próprio temperamento das pessoas, por ter uma universidade importante, por ter, enfim, um passado histórico e um património cultural incalculável, digamos, não é? Tem todas as condições. E hoje em dia é mais do que necessário apostar, se calhar nem direi pela literatura, direi pela leitura. Na semana passada saíram os relatórios PISA, não é? E estamos a ver que estamos a viver um período de grande regressão, nesse sentido.
1: É
0: uma grande regressão. E temos de investir todas as instituições, todas as pessoas, não é? Por trás deste projeto está a Universidade de Évora, como é natural, a minha universidade, não é? Temos de apostar muito nisto, temos de apostar na formação de leitores. Porque sem ler, não conseguimos construir o nosso pensamento. Nós construímos o nosso pensamento na base das palavras que conhecemos e das estruturas linguísticas que conhecemos. E só podemos desenvolver isso a partir da leitura. Portanto, esperamos também que o Guadiana seja uma ferramenta útil para a sociedade. Esperamos ter, e isto é uma incógnita, não é? Porque nunca houve um festival desta dimensão em Évora, mas esperamos ter todo o público que gosta de ler, que gosta da literatura, que gosta da cultura, que acreditam que a cultura não é apenas entretenimento, que não é apenas a pessoa estar entretida, ver uma coisa fácil. Não, a cultura exige um esforço. E aqui o esforço é estar a ouvir, estar a pensar, ficar interpelado. Mas oxalá alguma dessas pessoas que vai assistir ao Guadiana, quando sair do Teatro García de Resende, possa sair com um desassossego mental ou com um desassossego, de alguma maneira, de pensar, epa, nunca tinha pensado isto desta perspectiva que falou o autor ou a autora, e isto vai, de alguma maneira, mudar a minha maneira de pensar.
1: Muito bem. Para finalizar, peço-lhe aqui uma mensagem para quem... Aliás, não só para quem gosta de ler e de livros, mas principalmente para quem não gosta de ler ou não, o mundo dos livros não lhe diga muito, que mensagem é que lhe transmitia para os convencer, entre aspas, a assistir a este festival?
0: Eu passaria esta mensagem. O livro é um objeto que hoje em dia, há quem diga que está em crise, eu não acredito, mas é um objeto que está em todas as casas do mundo. Em todas as casas há um livro, pelo menos

0: no mínimo a un livro. Deve haver algún motivo. O livro, a leitura é, aliás, isto non sou eu que digo, é un facto científico que põe máis a traballar os nosos neurónios na cabeza. Non há nenhuma outra actividade humana que faça, estabeleça tantas ligações neuronais como a leitura. E, finalmente, estamos perante unha oportunidade histórica. Nunca tivemos na cidade unha percentaxe semelhante de grandes autores por metro quadrado. Portanto,
1: nem que seja por curiosidade.
0: Exatamente, nem que seja por curiosidade. Quem são essas pessoas que escreveram livros que são lidos em todo o mundo, que são consagrados, que viajam de um lado para outro? O que é que têm essas pessoas? Terão alguma coisa nova para dizer? A curiosidade é sempre a mãe da ciência, não é? E eu espero que haja alguma pessoa que resolva assistir, por isso, ao Teatro Garcia de Resende.
1: Muito bem, obrigada por esta conversa, por este diálogo e por ficarmos a conhecer um pouco mais deste Festival de Guadiana, que vai, este Festival de Literaturas Afro-Ibero-Americanas, que vai acontecer então em Évora, no âmbito de Évora 27, Capital Europeia da Cultura, já no próximo mês de outubro, entre os dias 9 e 11. Como referimos aqui, o Teatro Garcia de Resende vai ser o principal palco deste evento, mas há também atividades a acontecer na Livraria Fonte das Letras e ainda no Bar A Mandrágora. Ficamos então à espera de conhecer o programa na íntegra, em termos de datas e horários concretos, mas hoje ficamos já aqui com um levantar do véu deste evento. Obrigada, António.
0: Muito obrigado mesmo, muito obrigado.
1: Ficamos então por aqui com esta entrevista em que estivemos à conversa com António Seixas Delgado, que é o curador deste Festival Guadiana.
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4: Desde o ciclo inicial, é-nos proposto deslocar o olhar da superfície para a profundidade, para um espaço onde a percepção se aguça. É quando escutamos no picotar do silêncio que vemos melhor. O bosque, à contraluz, funciona como um lugar de suspensão do ruído urbano e mental, permitindo ao sujeito poético reapropriar-se da visão e da palavra. Esquecer a cidade torna-se condição para escrever. Esquecemos que é uma cidade, isto, de onde escrevemos. Mas esse esquecimento nunca pode atingir a criação. Esquecer a caneta, jamais. A escrita não é mera representação do mundo. É um processo de transformação profunda no qual corpo, linguagem e identidade se fundem. Existe em mim uma mulher entre palavras. Esta identidade feminina surge como fluxo, instável, devastador e ao mesmo tempo criador. O poema liberta o naufrágio. Sonho acordar um rio que se me vaza. Uma mulher que dá a costa respirando. A mulher poema é simultaneamente maré, naufrágio e sobrevivência. Esta conceição do feminino ganha densidade e força no poema Mais Alta, onde se afirma de forma contundente: a mulher, quero-a mais alta. A autora recusa modelos herdados e reclama um feminino que seja uma outra coisa, capaz de romper as grades invisíveis do amor. O feminino é pensado como lugar de arestas e abismos que não se deixa reduzir à oposição ao masculino nem a um lugar de submissão simbólica. E isto, meus amigos, é apenas um prelúdio. É preciso saber acompanhar o voo da ave, um voo exigente e lúcido, numa experiência poética que é, ao mesmo tempo, corporal, sensorial e profundamente existencial.
3: O episódio de hoje foi sobre o livro Prelúdio da Ave em Fuga, de Catarina de Carvalho, da editora Estratégias Criativas, e contou com a leitura do podcast de Sara Duarte Brandão, que é escritora. Boas leituras. 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
1: A menos de 4 meses do arranque da Capital Europeia da Cultura, agendado para 6 de fevereiro de 2027, o Mosteiro de São Bento de Castries, em Évora, foi o palco escolhido para o lançamento nacional do programa Cultura, cofinanciado pela EEA Grants para o período de 2021-2028, que apoia a criação artística com quase 11 milhões de euros. Na sessão de abertura, o presidente da Câmara Municipal de Évora, Carlos Zorrinho, fez questão de sublinhar a história e a beleza única de São Bento de Castries, onde está sediada a Associação Évora 27 e o seu papel fulcral como uma casa da música ao sul, que será um dos principais legados da capital europeia da cultura para Évora, para o Alentejo e para a cultura portuguesa e europeia. Os trabalhos de escavação arqueológica no Muro da Palmeira, em Évora, já começaram no âmbito de um projeto de valorização do espaço acordado entre a Câmara Municipal de Évora, o Património Cultural IP, a CCDRA e o proprietário do imóvel. A escavação permitirá identificar, estudar e documentar os vestígios existentes no local, contribuindo para um conhecimento mais aprofundado da estrutura e da sua importância histórica e urbanística. A intervenção pretende avançar para a recuperação e valorização daquela área, que deverá futuramente integrar uma zona verde de fruição pública. Da última reunião pública de Câmara, realizada no dia 1 de outubro, destaque para o anúncio do Executivo do início das obras de reabilitação de pavimentos vários na zona da Garraia e Sisuda, no quadro da cooperação entre a Câmara Municipal e as Infraestruturas de Portugal, com investimento superior a meio milhão de euros. Realçou ainda Carlos Zorrinho os trabalhos em curso para a elaboração do Plano de Urbanização de Évora, em discussão pública até 12 de outubro, a aprovação da participação da Câmara Municipal como fundadora da Associação para a criação da Orquestra Regional do Alentejo e elaboração da respectiva candidatura, a assinatura de protocolo com a Universidade de Évora para o desenvolvimento do polo aeronáutico e aeroespacial e o lançamento do programa Casario Branco. A vereadora da Câmara Municipal de Évora, Carmen Carvalheira, participou na última terça-feira no 10º Fórum do Corredor Sudoeste Ibérico, iniciativa que reuniu representantes empresariais, institucionais e políticos de Portugal e Espanha em torno da ligação ferroviária entre Madrid, Lisboa e Sines. A participação de Évora neste debate assume particular relevância, tendo em conta a posição estratégica do Conselho no eixo Lisboa-Madrid, enquanto eixo estruturante do Corredor Atlântico e elemento fundamental para aproximar territórios, empresas e populações. Foi no icónico Teatro Garcia de Rezende que o maestro, comunicador e escritor Martins Sousa Tavares apresentou o seu espetáculo Ponto de Fuga, um original que combina a espontaneidade narrativa do formato stand-up com a profundidade de uma viagem pelo mundo das artes. Em Ponto de Fuga, que conta com a participação especial do acordeonista João Barradas, Martins Sousa Tavares conduz o público por um percurso único e inesperado que revisita a música, o cinema, a poesia ou a pintura, revelando um sem fim de caminhos que vão dar à beleza e às pessoas que, a cada dia, constroem o nosso caminho. Por hoje é tudo. O Magazine Semanal regressa na próxima sexta-feira. Até lá, tenha uma ótima semana.
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1: São 18 horas.
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6: O Festival Guadiana de Literaturas Afro-Ibero-Americanas pretende reunir pela primeira vez em Évora e no Alentejo um conjunto muito significativo de autores dos âmbitos das línguas portuguesa e espanhola, portanto, de três continentes, da Europa, de África e da América, que vão dialogar entre si sob a forma de mesas de debate sobre temas que a organização do festival, que a curadoria do festival vai lançar e que têm a ver com assuntos de atualidade, como literatura e democracia, a verdade, a mentira e a ficção, o papel da escrita e da literatura no mundo atual. Enfim, vamos tentar todos criar pontos de encontro e pontes entre leitores e autores que estarão disponíveis durante 3 dias para conversarem com todas aquelas pessoas que seguem ao teu Teatro Garcia de Resende.
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12: Boa tarde a todos os ouvintes da Rádio Telefonia. O meu tema desta semana é ruído gera ruído. Completamente inédito, o Parlamento Português terá pela primeira vez quatro comissões parlamentares de inquérito a funcionar em simultâneo. Duas encontram-se em atividade e outras duas estão em vias de ser constituídas. Em causa são as comissões que investigam os negócios relacionados com incêndios rurais e com o INEM, ainda em funcionamento, e os novos inquéritos aos exames nacionais de 2025 a 2026, requeridos pelo Bloco de Esquerda, e aos mandatos de Luís Neves, enquanto diretor da Polícia Judiciária, da PJ, entre 2018 e 2026, requerido pelo Chega. Ambos foram admitidos em setembro. Haverá quem considere normal a existência de tantas comissões de inquérito em simultâneo? Não é. É certo que não existe impedimento regulamentar da sua realização na Assembleia da República, mas, na minha opinião, a proliferação de CPIs é politicamente pouco sensata e, em última análise, pode ser prejudicial para a própria democracia. Importa recordar que as comissões parlamentares de inquérito ou inquéritos parlamentares têm como principal objetivo fiscalizar o cumprimento da Constituição e das leis, bem como apreciar os atos de governo e da administração pública, mas têm também, inevitavelmente, uma dimensão política e mediática que podem condicionar e dominar a agenda política. E é aqui que reside precisamente o problema. Quatro, duas razões para considerar excessiva esta proliferação de CPIs. A primeira, ninguém considerará ou conseguirá verdadeiramente dominar a agenda política. Quatro CPIs em simultânea significam quatro agendas, quatro conjuntos protagonistas, dezenas de audições, notícias e polémicas. O resultado pode ser precisamente o contrário daquilo que cada partido pretende. Em vez de conseguir colocar determinado tema no centro da agenda política, acaba por contribuir para uma enorme dispersão. E quando tudo é notícia, nada é verdadeiramente notícia. O eleitorado, que já está afastado da política e dos políticos, corre o risco de se afastar ainda mais. A sucessão de temas, polémicas e confrontos parlamentares pode gerar saturação e desinteresse. Ruído gera ruído e, a partir de determinado momento, deixa de se ouvir. A segunda razão, os partidos pequenos não têm deputados suficientes para acompanhar tudo. Este é, talvez, um dos problemas mais sérios. A existência simultânea de quatro CPIs obriga a partidos a distribuir os seus deputados por diferentes frentes de trabalho. No entanto, significa também que isso obriga a que nem todos os grupos parlamentares têm deputados suficientes para acompanhar com atenção e rigor necessárias tantas comissões em simultâneo. Uma comissão parlamentar de inquérito exige preparação, presença nas audições, análise documental, elaboração de perguntas, acompanhamento político e a capacidade de retirar conclusões. Se os recursos humanos são limitados, a multiplicação das CPIs pode significar menor qualidade no acompanhamento parlamentar. Isso é mau para a Assembleia da República e, sobretudo, para a democracia. Agora, imaginemos acrescentar estes quatro agendas, já particularmente ruidosas, à discussão do Orçamento de Estado para 2027. Será difícil encontrar a melhor forma de afastar os cidadãos da política do que oferecer ao mesmo tempo cada vez mais temas, mais polémicas, mais conferências de imprensa, mais declarações e mais confrontos. A política precisa de escrutínio, precisa de investigação, precisa de fiscalização, mas também precisa de foco. Não podemos confundir quantidade com qualidade, nem exposição mediática com eficácia política. Quatro comissões parlamentares de inquérito em simultâneo podem parecer sinónimo de uma Assembleia da República mais interventiva, mas podem também traduzir exatamente o contrário. Uma Assembleia mais ruidosa, mais dispersa e menos capaz de fazer chegar aos cidadãos aquilo que verdadeiramente importa. Ruído gera ruído. E quando há mais ruído, deixa-se ouvir o essencial. Depois não se queixem de que os cidadãos estão cada vez mais afastados da política. Muito obrigado, muita saúde e até para a semana.
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1: São 19 horas.
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2: São 20 horas.

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1: São 21 horas.
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6: O Festival Guadiana de Literaturas Afro-Ibero-Americanas pretende reunir pela primeira vez em Évora e no Alentejo um conjunto muito significativo de autores dos âmbitos das línguas portuguesa e espanhola, portanto, de três continentes, da Europa, de África e da América, que vão dialogar entre si, sob a forma de mesas de debate, sobre temas que a organização do festival, que a curadoria do festival vai lançar e que têm a ver com assuntos de atualidade, como literatura e democracia, a verdade, a mentira e a ficção, o papel da escrita e da literatura no mundo atual. Enfim, vamos tentar todos criar pontos de encontro e pontes entre leitores e autores, que estarão disponíveis durante 3 dias para conversarem com todas aquelas pessoas que seguem ao teu Teatro Garcia de Resende.
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3: Boa tarde a todos os ouvintes da Rádio Telefonia. O meu tema desta semana é ruído gera ruído. Completamente inédito, o Parlamento Português terá pela primeira vez quatro comissões parlamentares de inquérito a funcionar em simultâneo. Duas encontram-se em atividade e outras duas estão em vias de ser constituídas. Em causa são as comissões que investigam os negócios relacionados com incêndios rurais e com o INEM, ainda em funcionamento, e os novos inquéritos aos exames nacionais de 2025 a 2026, requeridos pelo Bloco de Esquerda, e aos mandatos de Luís Neves, enquanto diretor da Polícia Judiciária, da PJ, entre 2018 e 2026, requerido pelo Chega. Ambos foram admitidos em setembro. Haverá quem considere normal a existência de tantas comissões de inquérito em simultâneo? Não é. É certo que não existem impedimentos regulamentares à sua realização na Assembleia da República, mas, na minha opinião, a proliferação de CPIs é politicamente pouco sensata e, em última análise, pode ser prejudicial para a própria democracia. Importa recordar que as comissões parlamentares de inquérito ou inquéritos parlamentares têm como principal objetivo fiscalizar o cumprimento da Constituição e das leis, bem como apreciar os atos de governo e da administração pública, mas têm também, inevitavelmente, uma dimensão política e mediática podem condicionar e dominar a agenda política. E é aqui que reside precisamente o problema. Quatro, duas razões para considerar excessiva esta proliferação de CPIs. A primeira, ninguém considerará ou conseguirá verdadeiramente dominar a agenda política. Quatro CPIs em simultânea significam quatro agendas, quatro conjuntos protagonistas, dezenas de audições, notícias e polémicas. O resultado pode ser precisamente o contrário daquilo que cada partido pretende. Em vez de conseguir colocar determinado tema no centro da agenda política, acaba por contribuir para uma enorme dispersão. E quando tudo é notícia, nada é verdadeiramente notícia. O eleitorado, que já está afastado da política e dos políticos, corre o risco de se afastar ainda mais. A sucessão de temas, polémicas e confrontos parlamentares pode gerar saturação e desinteresse. Ruído gera ruído e a partir de determinado momento deixa simplesmente de deixar de se ouvir. A segunda razão, os partidos pequenos não têm deputados suficientes para acompanhar tudo. Este é talvez um dos problemas mais sérios. A existência simultânea de quatro CPIs obriga a partidos a distribuir os seus deputados por diferentes frentes de trabalho. No entanto, significa também que e isso obriga a que nem todos os grupos parlamentares têm deputados suficientes para acompanhar com atenção e rigor necessários tantas comissões em simultâneo. Uma comissão parlamentar de inquérito exige preparação, presença nas audições, análise documental, elaboração de perguntas, acompanhamento político e a capacidade de retirar conclusões. Se os recursos humanos são limitados, a multiplicação das CPIs pode significar menor qualidade no acompanhamento parlamentar. Isso é mau para a Assembleia da República e, sobretudo, para a democracia. Agora, imaginemos acrescentar estas quatro agendas, já particularmente ruidosas, a discussão do Orçamento de Estado para 2027. Será difícil encontrar a melhor forma de afastar os cidadãos da política do que oferecer, ao mesmo tempo, cada vez mais temas, mais polémicas, mais conferências de imprensa, mais declarações e mais confrontos. A política precisa de escrutínio, precisa de investigação, precisa de fiscalização, mas também precisa de foco. Não podemos confundir quantidade com qualidade, nem exposição mediática com eficácia política. Quatro comissões parlamentares de inquérito em simultâneo podem parecer sinónimo de uma Assembleia da República mais interventiva, mas podem também traduzir exatamente o contrário. Uma Assembleia mais ruidosa, mais dispersa e menos capaz de fazer chegar aos cidadãos aquilo que verdadeiramente importa. Ruído gera ruído. E quando há mais ruído, deixa-se ouvir o essencial. Depois não se queixem de que os cidadãos estão cada vez mais afastados da política. Muito obrigado, muita saúde e até para a semana.
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1: A menos de 4 meses do arranque da Capital Europeia da Cultura, agendado para 6 de fevereiro de 2027, o Mosteiro de São Bento de Castries, em Évora, foi o palco escolhido para o lançamento nacional do programa Cultura, cofinanciado pela EEA Grants para o período de 2021-2028, que apoia a criação artística com quase 11 milhões de euros. Na sessão de abertura, o Presidente da Câmara Municipal de Évora, Carlos Zorrinho, fez questão de sublinhar a história e a beleza única de São Bento de Castries, onde está sediada a Associação Évora 27 e o seu papel fulcral como uma casa da música ao sul, que será um dos principais legados da Capital Europeia da Cultura para Évora, para o Alentejo e para a cultura portuguesa e europeia. Os trabalhos de escavação arqueológica no Muro da Palmeira, em Évora, já começaram no âmbito de um projeto de valorização do espaço acordado entre a Câmara Municipal de Évora, o Património Cultural, IP, a CCDRA e o proprietário do imóvel. A escavação permitirá identificar, estudar e documentar os vestígios existentes no local, contribuindo para um conhecimento mais aprofundado da estrutura e da sua importância histórica e urbanística. A intervenção pretende avançar para a recuperação e valorização daquela área, que deverá futuramente integrar uma zona verde de fruição pública. Da última reunião pública de Câmara, realizada no dia 1 de outubro, destaque para o anúncio do Executivo do início das obras de reabilitação de pavimentos vários na zona da Garraia e Sisuda, no quadro da cooperação entre a Câmara Municipal e as Infraestruturas de Portugal, com investimento superior a 500 mil de euros. Realçou ainda Carlos Zorrinho os trabalhos em curso para a elaboração do Plano de Urbanização de Évora, em discussão pública até 12 de outubro, a aprovação da participação da Câmara Municipal como fundadora da Associação para a criação da Orquestra Regional do Alentejo e elaboração da respectiva candidatura, a assinatura de protocolo com a Universidade de Évora para o desenvolvimento do polo aeronáutico e aeroespacial e o lançamento do programa Casario Branco. A vereadora da Câmara Municipal de Évora, Carmen Carvalheira, participou na última terça-feira no 10º Fórum do Corredor Sudoeste Ibérico, iniciativa que reuniu representantes empresariais, institucionais e políticos de Portugal e Espanha em torno da ligação ferroviária entre Madrid, Lisboa e Sines. A participação de Évora neste debate assume particular relevância, tendo em conta a posição estratégica do Conselho no eixo Lisboa-Madrid, enquanto o eixo estruturante do Corredor Atlântico e elemento fundamental para aproximar territórios, empresas e populações. Foi no icónico Teatro Garcia de Rezende que o maestro, comunicador e escritor Martins Sousa Tavares apresentou o seu espetáculo Ponto de Fuga, um original que combina a espontaneidade narrativa do formato stand-up com a profundidade de uma viagem pelo mundo das artes. Em Ponto de Fuga, que conta com a participação especial do acordeonista João Barradas, Martins Sousa Tavares conduz o público por um percurso único e inesperado que revisita a música, o cinema, a poesia ou a pintura, revelando um sem fim de caminhos que vão dar à beleza e às pessoas que, a cada dia, constroem o nosso caminho. Por hoje é tudo. O Magazine Semanal regressa na próxima sexta-feira. Até lá, tenha uma ótima semana.
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1: São 22 horas.
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bela vista que terei? 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
1: São 23.
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1: São 0 horas.
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Maria Gatomba, hora de peso da telefonia do Alentejo, meia-noite de sexta para sábado, até à uma da manhã. Esta semana, o nosso triplo destaque vai para os norte-americanos Ectovoid e a novidade deste ano 2026, editado pela Everlasting Spool Records, editora italiana. In Unreality's Coffin é o nome do novo registro dos norte-americanos. Estivemos a ouvir o tema Dissonance Corporeum e avançamos agora com Irradiated Self e em seguida Erroneous Birth.

foi este o triplo destaque desta semana aos norte-americanos Act of Void e à novidade deste ano, editada pela Everlasting Spool Records, o longa duração mais recente, In Unreality's Coffin. Estivemos com o tema Dissonance Corporeum no início desta emissão, demos seguimento com Irradiated Self e fechamos agora com Erroneous Birth. Continuando, relembramos o destaque aos Carceron e a propósito da sua atuação no dia 10 de outubro, portanto hoje, a partir das 23h, na Sociedade Harmonia Eburense. Ficamos com o tema At the Gardens of Moria, retirado de Nail Your God.

Foram os Imperatrona do Chile com o tema Follow Your Shadow, retirado da sua estreia deste ano pela Caverna Abismal Records, Polemos, Pattern, Pantone e atrás os Carceron com o tema At the Gardens of Moria. Continuamos agora, e por acaso novamente em relação à emissão anterior, temos os Pageant Stench, desta vez com o álbum de 1991 e portanto o álbum que se encontra a celebrar a marca dos 35 anos desde a sua edição original. Binkoth Buttering é o nome do registro. Ficamos com os temas Happy Rebirthday e em seguida Games of Humiliation. É a catomba, a hora de peso da telefonia do Alentejo, meia-noite de sexta para sábado até à uma da manhã, frequência 103.2 FM.

os austríacos Pageant Stage com o álbum Binkoth Buttering de 1991, aqui num singelo destaque no FM Estéreo da Telefonia do Alentejo. Estivemos a ouvir o tema Happy Rebirthday no início e fechamos agora com este Games of Humiliation. Prosseguimos voltando aos Estados Unidos, na América do Norte, juntamente com o destaque desta semana, os Ectovoid, temos então o Stimulation, com o álbum de 2023, Haunted Funeral Creation. Ficamos com o tema Astral Misery.

Fora o Stimulation, com a recordação de 2023, Haunted Funeral Creations, o longa duração, o álbum de estreia do coletivo e até ver o único registro até à data. Aproveitamos para relembrar o nosso endereço de e-mail, hecatombe.telefonia103@gmail.com. Avançando agora com mais um destaque, mas desta vez com uma novidade deste ano, temos os ingleses Consecration, com o seu longa duração mais recente, Exanimis, editado pela Nuclear Winter Records, editora grega, 29 de maio deste ano. Ficamos com os temas The Bitterness of Grief e, em seguida, Descent into Derangement.

Fora os ingleses Consecration e a novidade Exanimis, editada este ano pela Nuclear Winter Records, é a longa duração mais recente. Estivemos a ouvir os temas The Bitterness of Grief e a fechar o segmento tivemos Descent into The Arrangement. A concluir esta emissão, outro registro de 1991 e, portanto, mais um álbum que se encontra a celebrar a marca do 35º aniversário. Vamos ter então os suecos Bathory com o tema Under the Ruins, retirado do álbum Twilight of the Gods. 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Voltamos para a semana.